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Uma bela salva de palmas para vocês.

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3: Essa é a festa do respeito. 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Tudo isso é sinônimo de amor. Pra quem tá ligado, pode levantar a mão assim pro alto. Fazer paz e amor. 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Pra ficar bonito. 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Nosso anseio maior. Resgatando do passado. 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É assim que é. Pode crer.

0: Tudo é garantido após a rosa vermelha.
1: Tudo é garantido após o sol vermelhecer.
0: Vermelho. A ideologia do folclore é vermelho. 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O fogo de artifício da vitória.

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Um coração, quando a pastora mingua, olha ela que beija e até mingua.